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Os destaques desta edição, 8 de julho, às 18 horas, em Tóquio. Estados Unidos lançam ataques contra o Irã após embarcações serem atingidas no Estreito de Hormuz. Fortíssimo tufão pode se aproximar de Okinawa no fim de semana. Japão pressiona por maiores cotas de captura em conferência sobre atum azul em Nagasaki. Com vocês, no noticiário Kan Shirai. O Comando Central dos Estados Unidos diz ter lançado uma série de ataques poderosos contra o Irã. Segundo o comando, a ação foi em resposta aos ataques a 3 embarcações comerciais no Estreito de Hormuz. A TV estatal do Irã informou a ocorrência de várias explosões na cidade portuária de Sirik, no sul do país. A emissora também noticiou que explosões adicionais foram ouvidas na ilha de Geshem. O Departamento do Tesouro dos Estados Unidos, por sua vez, anunciou a revogação da licença que autorizava a venda de petróleo iraniano. Trata-se efetivamente de uma reversão do memorando de entendimento assinado pelos dois lados.

0: assassinados no mês passado. Um funcionário da Casa Branca falou à NHK a respeito da situação. Segundo ele, o memorando firmado com o lado iraniano é inteiramente condicionado ao cumprimento de seus termos. O funcionário acrescentou que as ações do Irã no Estreito de Hormuz são inaceitáveis e terão consequências. Contudo, Teherã afirma que é Washington que está violando o memorando. O vice-ministro das Relações Exteriores iraniano, Kazem Gharibabadi, diz que os ataques e a revogação vão contra o acordo. Ele emitiu o que chamou de uma séria advertência. Segundo o vice-ministro, o Irã tomará medidas decisivas para salvaguardar seus interesses nacionais e sua segurança. A notícia fez com que os preços do petróleo bruto subissem novamente. Os contratos futuros do petróleo West Texas Intermediate, WTI, aumentaram em Nova York na terça-feira, superando brevemente US$ 72 por barril. Isso representa uma alta de cerca de 5% em comparação com o dia anterior. É provável que entre sexta-feira e sábado, um grande e fortíssimo tufão se aproxime da província de Okinawa, no sul do Japão. A agência de meteorologia recomenda à população local que se prepare para a chegada do tufão. O órgão informa que, às 6 horas desta quarta-feira, o tufão Bavi se deslocava para oeste, sobre águas do mar, a leste das Filipinas. O tufão concentrava perto do seu núcleo ventos constantes de velocidade máxima de 180 km por hora, com rajadas de até 252 km por hora. A expectativa é de que o fortíssimo tufão, com toda a sua intensidade, passe bem próximo das ilhas Sakishima, em Okinawa. A partir de quinta-feira, na província, é provável que os ventos se tornem gradualmente mais fortes. Na sexta-feira, as rajadas poderão chegar a 180 km por hora nas ilhas Sakishima. Trata-se de ventos suficientemente fortes a ponto de causar a derrubada de casas. O mar na região poderá ter ondas altas e grandes ondulações nas águas, assim como chuva intensa e marés de tempestade em nível de alerta. Autoridades pedem cautela à população. E calor intenso vem castigando muitas partes do Japão. Alertas de exaustão por calor foram emitidos nas ilhas Ogasawara de Tóquio, nas províncias de Fukuoka, Nagasaki, Kumamoto e Kagoshima, excluindo a região de Amami e na região da ilha principal de Okinawa. Moradores são aconselhados a tomar precauções contra exaustão por calor, a usar ar-condicionado, beber água com frequência e a ingerir sal.
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0: Uma conferência internacional sobre a gestão dos estoques de atum azul do Pacífico teve início na quarta-feira em Nagasaki, cidade situada no sudoeste do Japão. O governo japonês tem pressionado para expandir os limites de captura, à medida que as capturas do valioso peixe aumentam em níveis sem precedentes. O Japão quer expandir a cota de atum azul do Pacífico Ocidental e Central, pesando 30 quilos ou mais, em 25%. Os Estados Unidos e outros países expressaram sua compreensão em relação ao desejo japonês de elevar esse limite. Mas para o atum com peso inferior a 30 quilos, é esperado que os Estados Unidos exijam uma redução de 20% na cota. O Japão, por sua vez, deseja um corte de 6%. Um acordo não foi fechado na conferência do ano passado. As capturas de atum azul pelo Japão têm aumentado no atual exercício e já se aproximam do limite anual. Algumas regiões foram forçadas a suspender a pesca ou aplicar restrições voluntárias. A Conferência Internacional sobre a Gestão dos Estoques de Atum Azul do Pacífico prosseguirá até a próxima terça-feira. Um grande número de pessoas depositou flores quarta-feira no local da cidade de Nara, no oeste do

Japão, onde 4 anos atrás o ex-primeiro-ministro Abe Shinzo foi assassinado a tiros em um discurso de campanha. O ataque que tiraria a vida do ex-premier ocorreu em 8 de julho de 2022, perto da estação de Yamato Saidaiji. Nesta quarta-feira, um sexagenário morador da cidade de Kyoto esteve diante de um altar erguido no local. Ele disse que Abe era um bom líder do Japão e orou ao falecido primeiro-ministro para que zele pelo país. Um jovem na faixa dos 20 anos, também de Kyoto, afirmou que os 4 anos transcorreram com rapidez. Disse desejar que a próxima geração tenha conhecimento da morte de um político por um ato de violência. Em janeiro, o Tribunal Distrital de Nara condenou Yamagami Tetsuya, de 45 anos, à prisão perpétua, pelo assassinato do ex-primeiro-ministro. A defesa apelou da decisão. No primeiro julgamento, as atenções se concentraram na severidade da sentença e no peso que, alegadamente, deveria ter sido dado às circunstâncias de criação do assassino. A família de Yamagami enfrentava dificuldades financeiras por causa de grandes doações feitas pela mãe, a antiga Igreja da Unificação. A expectativa é de que a mesma questão venha a ser considerada fundamental no novo julgamento. 3 empresas japonesas anunciaram planos para testes de longa distância em caminhões movidos a biodiesel. A medida foi tomada no momento em que companhias de logística têm recorrido cada vez mais a esse combustível como uma alternativa amigável ao meio ambiente. E termina aqui o noticiário em português da NHK World Japan. Notícias atualizadas também no Facebook. Obrigado pela audiência.

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0: Os destaques desta edição, 8 de julho, às 18 horas, em Tóquio. Estados Unidos lançam ataques contra o Irã após embarcações serem atingidas no Estreito de Hormuz. Fortíssimo tufão pode se aproximar de Okinawa no fim de semana. Japão pressiona por maiores cotas de captura em conferência sobre atum azul em Nagasaki. Com vocês, no noticiário Kan Shirai. O Comando Central dos Estados Unidos diz ter lançado uma série de ataques poderosos contra o Irã. Segundo o comando, a ação foi em resposta aos ataques a 3 embarcações comerciais no Estreito de Hormuz. A TV estatal do Irã informou a ocorrência de várias explosões na cidade portuária de Sirik, no sul do país. A emissora também noticiou que explosões adicionais foram ouvidas na ilha de Geshem. O Departamento do Tesouro dos Estados Unidos, por sua vez, anunciou a revogação da licença que autorizava a venda de petróleo iraniano. Trata-se efetivamente de uma reversão do memorando de entendimento assinado pelos dois lados no mês passado. Um funcionário da Casa Branca falou à NHK a respeito da situação. Segundo ele, o memorando firmado com o lado iraniano é inteiramente condicionado ao cumprimento de seus termos. O funcionário acrescentou que as ações do Irã no Estreito de Hormuz são inaceitáveis e terão consequências. Contudo, Teherã afirma que é Washington que está violando o memorando. O vice-ministro das Relações Exteriores iraniano, Kazem Gharibabadi, diz que os ataques e a revogação vão contra o acordo. Ele emitiu o que chamou de uma séria advertência. Segundo o vice-ministro, o Irã tomará medidas decisivas para salvaguardar seus interesses nacionais e sua segurança. A notícia fez com que os preços do petróleo bruto subissem novamente. Os contratos futuros do petróleo West Texas Intermediate, WTI, aumentaram em Nova York na terça-feira, superando brevemente 72 dólares por barril. Isso representa uma alta de cerca de 5% em comparação com o dia anterior. É provável que entre sexta-feira e sábado, um grande e fortíssimo tufão se aproxime da província de Okinawa, no sul do Japão. A agência de meteorologia recomenda à população local que se prepare para a chegada do tufão. O órgão informa que, às 6 horas desta quarta-feira, o tufão Bavi se deslocava para oeste, sobre águas do mar, a leste das Filipinas. O tufão concentrava perto do seu núcleo ventos constantes de velocidade máxima de 180 km por hora, com rajadas de até 252 km por hora. A expectativa é de que o fortíssimo tufão, com toda a sua intensidade, passe bem próximo das ilhas Sakishima, em Okinawa. A partir de quinta-feira, na província, é provável que os ventos se tornem gradualmente mais fortes. Na sexta-feira, as rajadas poderão chegar a 180 km por hora nas ilhas Sakishima. Trata-se de ventos suficientemente fortes a ponto de causar a derrubada de casas. O mar na região poderá ter ondas altas e grandes ondulações nas águas, assim como chuva intensa e marés de tempestade em nível de alerta. Autoridades pedem cautela à população. E calor intenso vem castigando muitas partes do Japão. Alertas de exaustão por calor foram emitidos nas ilhas Ogasawara de Tóquio, nas províncias de Fukuoka, Nagasaki, Kumamoto e Kagoshima, excluindo a região de Amami e na região da ilha principal de Okinawa. Moradores são aconselhados a tomar precauções contra a exaustão por calor, a usar ar-condicionado, beber água com frequência e a ingerir sal.
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0: Uma conferência internacional sobre a gestão dos estoques de atum azul do Pacífico teve início na quarta-feira em Nagasaki, cidade situada no sudoeste do Japão. O governo japonês tem pressionado para expandir os limites de captura, à medida que as capturas do valioso peixe aumentam em níveis sem precedentes. O Japão quer expandir a cota de atum azul do Pacífico Ocidental e Central, pesando 30 quilos ou mais, em 25%. Os Estados Unidos e outros países expressaram sua compreensão em relação ao desejo japonês de elevar esse limite. Mas para o atum com peso inferior a 30 quilos, é esperado que os Estados Unidos exijam uma redução de 20% na cota. O Japão, por sua vez, deseja um corte de 6%. Um acordo não foi fechado na conferência do ano passado. As capturas de atum azul pelo Japão têm aumentado no atual exercício e já se aproximam do limite anual. Algumas regiões foram forçadas a suspender a pesca ou aplicar restrições voluntárias. A Conferência Internacional sobre a Gestão dos Estoques de Atum Azul do Pacífico prosseguirá até a próxima terça-feira. Um grande número de pessoas depositou flores quarta-feira no local da cidade de Nara, no oeste do Japão, onde 4 anos atrás o ex-primeiro-ministro Abe Shinzo foi assassinado a tiros em um discurso de campanha. O ataque que tiraria a vida do ex-premier ocorreu em 8 de julho de 2022, perto da estação de Yamato Saidaiji. Nesta quarta-feira, um sexagenário morador da cidade de Kyoto esteve diante de um altar erguido no local. Ele disse que Abe era um bom líder do Japão e orou ao falecido primeiro-ministro para que zele pelo país. Um jovem na faixa dos 20 anos, também de Kyoto, afirmou que os 4 anos transcorreram com rapidez. Disse desejar que a próxima geração tenha conhecimento da morte de um político por um ato de violência. Em janeiro, o Tribunal Distrital de Nara condenou Yamagami Tetsuya, de 45 anos, à prisão perpétua, pelo assassinato do ex-primeiro-ministro. A defesa apelou da decisão. No primeiro julgamento, as atenções se concentraram na severidade da sentença e no peso que, alegadamente, deveria ter sido dado às circunstâncias de criação do assassino. A família de Yamagami enfrentava dificuldades financeiras por causa de grandes doações feitas pela mãe, a antiga Igreja da Unificação. A expectativa é de que a mesma questão venha a ser considerada fundamental no novo julgamento. 3 empresas japonesas anunciaram planos para testes de longa distância

distância em caminhões movidos a biodiesel. A medida foi tomada no momento em que companhias de logística têm recorrido cada vez mais a esse combustível como uma alternativa amigável ao meio ambiente. E termina aqui o noticiário em português da NHK World Japan. Notícias atualizadas também no Facebook. Obrigado pela audiência.